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1: Bruna Biancardi anunciou que está grávida de mais um filho de Neymar. A novidade foi revelada em um vídeo publicado nas redes sociais. Durante um chá revelação com a presença de familiares e amigos, o casal descobriu que terá mais uma menina. A confirmação veio com a fumaça rosa exibida no evento. A nova gestação amplia a família e foi comemorada ao lado das filhas Mavi e Mel, além de outros parentes e amigos próximos. O anúncio repercutiu rapidamente nas redes sociais e colocou os nomes do casal entre os assuntos mais comentados da internet. O presidente Luiz Inácio Lula da Silva participará da cúpula do G7, que reúne algumas das maiores economias do mundo. O encontro será realizado nos dias 16 e 17 de junho, na cidade francesa de Evian-les-Bains. Mesmo sem fazer parte do grupo, o Brasil tem sido convidado a participar das reuniões desde o início do terceiro mandato de Lula. O G7 é formado por Estados Unidos, Canadá, Reino Unido, França, Alemanha, Itália e Japão, além da União Europeia. Nesta quinta-feira, dia 18, acontece o mutirão do emprego com 182 vagas. O evento começa às 9 horas e no Resolve aqui, na Rua Amador Bueno, 249, no centro. Os interessados devem retirar a sua carta de encaminhamento no CPT dentro do Poupa Tempo Santos, na Rua João Pessoa, 246. Os encaminhamentos são limitados, então garanta a sua vaga. 10 horas e 2 minutos, voltamos com Madonna, Don't Cry For Me, Argentina.

0: Michael na Saudade FM com Praying for Time. Eagles, I Can't Tell You Why, na Saudade FM 10h27.
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0: A Prefeitura de Santos realiza nesta quarta-feira o 16º mutirão de combate ao mosquito Aedes aegypti deste ano. A ação acontece no bairro do Bom Retiro a partir das 9h, com a participação de 30 agentes de combate a endemias. Durante o mutirão serão feitas vistorias e a retirada de materiais que possam acumular água e servir de criadouro para o mosquito transmissor da dengue, zika e chikungunya. Dois homens presos após a morte de uma jovem de 21 anos durante uma prática de rope jumping em Limeira afirmaram à polícia que não conseguem explicar como a vítima saltou sem estar presa ao equipamento de segurança. Segundo a delegada responsável pelo caso, os suspeitos demonstraram confusão durante os depoimentos e não apresentaram uma versão consistente sobre o que aconteceu. A jovem havia recebido autorização para realizar o salto, mas acabou caindo de uma altura de cerca de 40 metros. A Polícia Civil continua investigando as circunstâncias do caso.
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0: Robbie Dupree com Steal Away, Patty Austin com James Ingram, Baby Come To Me, também a Legião Urbana com Pais e Filhos, 11 horas e 3 minutos.
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0: A Prefeitura de São Vicente abriu chamamentos públicos para quem quer trabalhar com comércio ambulante, feiras livres noturnas, trailers, food trucks, vagões, contêineres e venda de alimentos e bebidas. As inscrições estão disponíveis e seguem até o dia 30 de junho. Os editais com todas as informações estão disponíveis no site da Prefeitura, saovicente.sp.gov.br. Depois do empate com a seleção de Marrocos, a torcida brasileira cobrou a participação do jogador Endrick em campo. O técnico Carlo Ancelotti optou por não usar a camisa 19 e foi questionado sobre a decisão. O treinador italiano disse que não fala individualmente de jogadores e afirmou que a equipe precisa melhorar.
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Marisa Monte na Saudade FM com Beija Eu, grande sucesso nacional do comecinho da década de 90. Antes, Frank Sinatra, Let Me Try Again e Art Company com Susana. 11:26, agradeço a sua companhia na maior rádio flashback de todo o Brasil e te convido para o próximo bloco para ouvir junto comigo Léo Jaime, Maroon 5, Whitney Houston, TT Espíndola e muito mais.

Elton John com Candle in the Wind, na Saudade TVTT Espíndola, escrito nas estrelas, clássico nacional da década de 80, do mesmo ano, Whitney Houston gravava Saving All My Love for You. Encerrando a minha programação de hoje, tem Barry Manilow com The Old Songs. Beijo grande da Adriana Lima, eu agradeço demais a sua companhia aqui na Saudade FM, é a maior rádio flashback do Brasil. Amanhã, o nosso próximo encontro aqui na Saudade, 8 da noite, eu aguardo ansiosamente por você. Beijo da Adriana Lima. Até amanhã. Tchau, tchau.

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Aquarius, Libra, Leo, Cancer, Ralph, Charles.

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1: Áries.
2: A semana, ariano, está só começando, mas é importante você já estar ciente de que deve medir as palavras. Fique dentro do contexto e sorria.
1: Touro.
2: Suas atitudes taurina agora devem estar em primeiro plano. Faça suas coisas, empreenda e haja mirando os seus próprios objetivos. Coloque energia no que faz.
1: Gêmeos.
2: Toda novidade geminiano que surgir, não deixe passar adiante. Esteja ligado, pois será de extrema importância para você no futuro próximo.
1: Câncer.
2: Você tende, canceriano, a ter muito movimento nestes próximos dias. Portanto, já se prepare para fazer coisas diferentes e acolher novas pessoas.

0: Celestino Filgueiras 80.
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1: Leão.
2: O astro Vênus está no seu signo, leonino. Portanto, aproveite este período para investir em você. Tende a chamar mais atenção dos outros agora, tá?
1: Virgem.
2: Você está com boas condições, virginiano, de realizar alguns projetos que tem em mente. Não desista e acredite mais nos seus planos. Conte com os amigos.
1: Libra.
2: Você pode, libriano, até estar sentindo pressões provenientes dos outros. Mas existem bons astros que estão lhe auxiliando a se libertar de muitas coisas.
1: Escorpião.
2: Se você, escorpião, conseguir cair fora de temas agressivos e discussões, então direcione sua energia para atividades de conhecimento.

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1: Sagitário.
2: Se tiver algo pendente, sagitariano, para resolver com bancos, seguros, heranças, está na hora de fazer um levantamento e buscar saídas positivas.
1: Capricórnio.
2: Algumas coisas, capricorniano, podem estar indo devagar e não como você esperava. Fique na sua e aguarde, pois as coisas mudam em nossa vida.
1: Aquário.
2: Deixe fluir, aquariano, sua intuição esta semana na sua vida pessoal, no seu trabalho e em todos os projetos que tiver em mente. Será muito bom.
1: Peixes.
2: Esteja ligado, pisciano, durante toda esta semana em ruas, avenidas e estradas. Tenha mais atenção e desacelere. Todo cuidado é pouco.
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0: Olá, bom dia. Eu sou o Davi Rangel. Um prazer ter você na sintonia. Nós vamos juntos a partir de agora até às 11 da manhã. 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
0: 7:01, Rose de Oliveira, bom dia.
2: Muito bom dia a você, Davi, bom dia a você também que sintoniza a saudade. Está começando mais uma edição do Conexão, o seu encontro diário com a informação e boa música. Hoje é terça-feira, dia 16 de junho de 2026. Vamos aos assuntos que estão movimentando o Brasil, o mundo e também a nossa região.
0: União Europeia mantém negociações com o Brasil para rever suspensão da carne brasileira.
2: ANAC investiga possível transporte clandestino em helicópteros envolvidos em acidente no Rio.
0: Sabesp realiza obras em toda a Baixada e provoca mais de 100 alterações no trânsito.
2: Termina nesta quarta-feira o prazo para pagamento da taxa de inscrição do Enem 2026.
0: Cabo Verde dá um show de defesa contra a Espanha na Copa.
2: Fique com a gente, participe e siga arroba Conexão Saudade FM.
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3: 7:04. A União Europeia informou que mantém um diálogo construtivo com o Brasil para tentar resolver a suspensão das importações de carne brasileira pelo bloco. A declaração foi feita pelo presidente do Conselho Europeu, Antônio Costa, durante a cúpula do G7 realizada na França. Questionado sobre a possibilidade de um anúncio nos próximos dias, Costa evitou dar prazos e afirmou que o assunto está sob responsabilidade da Comissão Europeia. A expectativa é de que o tema seja discutido em um encontro entre o presidente Lula e a presidente da Comissão Europeia, Ursula von der Leyen.
4: A Agência Nacional de Aviação Civil, a ANAC, vai investigar se os helicópteros envolvidos na colisão que deixou 6 mortos no Rio de Janeiro realizavam transporte clandestino de passageiros. Segundo o diretor-presidente da agência, Thiago Feinstein, os 2 pilotos e as 2 aeronaves estavam com a documentação regular no momento do acidente. A principal linha de apuração nesse momento é verificar se alguma das aeronaves operava de forma irregular. O acidente aconteceu no Recreio dos Bandeirantes, na zona oeste do Rio de Janeiro.
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1: 7:14. Terminam nesta terça-feira as inscrições para o curso gratuito de motorista profissional oferecido pela CT de Santos. Os interessados têm até às 16h para garantir a participação por meio da plataforma Santos Digital. A qualificação é destinada a moradores de Santos que desejam atuar como taxistas, condutores de transporte escolar ou motoristas de veículos de autolação. O curso também é voltado a profissionais que buscam atualizar conhecimentos sobre legislação e segurança no trânsito. Para se inscrever, é necessário acessar a plataforma digital e anexar a documentação exigida.
2: Bruna Biancardi anunciou que está grávida de mais um filho de Neymar. A novidade foi revelada em um vídeo publicado nas redes sociais. Durante um chá revelação com a presença de familiares e amigos, o casal descobriu que terá mais uma menina. A confirmação veio com a fumaça rosa exibida no evento. A nova gestação amplia a família e foi comemorada ao lado das filhas Mavi e Mel, além de outros parentes e amigos próximos. O anúncio repercutiu rapidamente nas redes sociais e colocou os nomes do casal entre os assuntos mais comentados da internet.
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0: Atenção motoristas, vamos ao sistema Anchieta Imigrantes. Segundo a Ecovias, na Imigrantes sentido São Paulo, trânsito congestionado do quilômetro 17 ao 14. O mesmo acontece na Anchieta, também sentido São Paulo, quilômetro 13 ao 10, com trânsito congestionado. Ainda na Anchieta, também sentido São Paulo, trânsito lento do quilômetro 19 ao 17. Imigrantes e Anchieta no sentido litoral, por enquanto, o trânsito está normal. O esquema de operação é o 5x5. O rodízio no centro expandido de São Paulo hoje vale para placas final 3 e 4. Nas rodovias Cônego Domênico Rangoni e Padre Manuel da Nóbrega, o trânsito segue normal.
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0: 7:25, bom dia.
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0: 7:26.
8: A Sabesp está realizando obras de ampliação e modernização dos sistemas de água e esgoto em diversas cidades da Baixada Santista. Por conta das intervenções, 119 alterações temporárias no trânsito foram registradas ao longo da semana em diferentes municípios da região. Praia Grande é a cidade com maior número de obras, somando 50 frentes de trabalho. Segundo a Sabesp, todos os locais contam com sinalização e apoio dos órgãos municipais de trânsito para reduzir os impactos aos motoristas.
0: Os moradores de Santos passaram a contar com menos agências dos Correios para o atendimento ao público. 3 unidades foram desativadas recentemente, reduzindo a rede de atendimento da empresa na cidade. A decisão faz parte de um processo de reestruturação nacional dos Correios, que busca reduzir custos e enfrentar aí as dificuldades financeiras da estatal. A meta é encerrar as atividades de centenas de unidades próprias em todo o país. O fechamento das agências gerou reações de parlamentares e representantes sindicais que defendem a manutenção dos serviços e demonstram a preocupação com os impactos para a população. Segundo dados divulgados pela empresa, os Correios vêm registrando prejuízos bilionários nos últimos anos.
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1: 7:36, os Estados Unidos e o Irã assinaram um acordo para o fim da guerra no Oriente Médio. A informação foi confirmada pelo vice-presidente norte-americano J.D. Vance. Segundo ele, a assinatura foi realizada de forma eletrônica. No entanto, o presidente Donald Trump afirmou que o texto completo do acordo só será divulgado após a cerimônia oficial prevista para a próxima sexta-feira em Genebra, na Suíça. A expectativa agora é pela divulgação dos detalhes do documento e pelos próximos passos para a implementação do acordo.
2: O navio oceanográfico Professor Besnard voltou a flutuar no Mar Santista após quase 100 dias parcialmente afundado. A embarcação havia sofrido um acidente em março na região do Valongo, no Porto de Santos. Com o avanço da operação de salvamento, foi possível recuperar a flutuabilidade do navio e revelar novamente toda a sua proa que estava submersa. Considerado um navio histórico, o Professor Besnard apresentava sinais de deterioração e estava atracado no local há anos. As autoridades agora dão sequência às ações de recuperação da embarcação.
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0: Michelle Brandt Santana, The Game of Love. Agora são 7h44. Bom dia.
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0: Atenção motoristas, vamos às travessias litorâneas da região. Segundo o Departamento Hidroviário, entre Santos e Guarujá, neste momento, 8 balsas estão em operação. O tempo estimado de espera, 20 minutos do lado de Santos, 50 minutos do lado de Guarujá. Na travessia de pedestres entre Santos e Vicente de Carvalho, 3 embarcações fazem o trajeto, com o tempo estimado de 12 minutos em ambos os lados. São Sebastião e Ilhabela tem 4 balsas operando agora de manhã, tempo estimado 30 minutos também em ambos os lados. Bertioga, Guarujá, 2 balsas em operação, com tempo estimado de 20 minutos também em ambos os sentidos.
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1: Bom dia a todos. Segundo a meteorologia, teremos uma terça-feira com predomínio de céu nublado e ainda com chuva durante o dia em várias áreas do litoral paulista. As temperaturas hoje oscilam entre a mínima de 17 e a máxima de 22 graus. O vento vai soprar fraco de sul e o mar ainda vai ficar meio agitado em algumas praias da Baixada Santista. É isso aí, logo mais à tarde eu volto com a previsão para amanhã.
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1: Faltando 4 minutos para as 8 horas, o produto interno bruto, o PIB do estado de São Paulo, cresceu 3,2% entre fevereiro e março de 2026, segundo dados da Fundação SEAD. O principal destaque foi a indústria, que avançou 6,4% no período. O setor de serviços também apresentou resultado positivo, com alta de 2,5%. Na comparação com março do ano passado, a economia paulista registrou crescimento de 3,4%.
2: Atenção, estudantes que vão fazer o Enem. Termina nesta quarta-feira o prazo para o pagamento da taxa de inscrição do Exame Nacional do Ensino Médio de 2026. O valor é de R$ 85,00 e a guia de pagamento pode ser acessada na página do participante, disponível no portal do INEP. Para entrar no sistema, é necessário utilizar a conta gov.br. O pagamento pode ser feito em bancos, casas lotéricas e também por meio de aplicativos bancários. Entre as opções estão Pix, cartão de crédito, débito em conta e poupança. Quem não efetuar o pagamento dentro do prazo terá a inscrição cancelada e ficará fora do exame.
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1: 8 e 6.
2: A Saudade segue com a campanha de mobilização pela vida. O objetivo é conscientizar a população sobre a importância da doação de sangue e ajudar a reforçar os estoques dos hemocentros da região. Ontem nós conversamos com Eduardo Frois, que é presidente da Abrasta, Associação Brasileira de Talassemia, e Abralha, Associação Brasileira de Câncer do Sangue, com o objetivo de conscientizar a população sobre a importância de manter os estoques dos hemocentros abastecidos. A campanha é Seu Sangue Pode Continuar Uma História. Na conversa, Eduardo, que é portador de talassemia, ressalta a importância da doação.
3: Realmente é um ato de muito amor, porque você está doando um pouco de si para o outro receber. Ao longo desses 47 anos de vida, eu fiz uma conta muito alta esses dias, e eu devo ter recebido já cerca de quase 5 mil bolsas de sangue. Então você imagina o quanto de doadores, né? Então eu sou muito grato, porque toda vez que o sangue está correndo, né, para entrar nas minhas veias, eu agradeço a espiritualidade, agradeço a Deus, porque eu falo, é um ato de alguém que veio doar um pouco de si para mim, né? Que se não fosse esse ato, eu não estaria aqui com vocês hoje para poder contar um pouquinho da nossa história e falar da importância da doação de sangue.
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4: Um dos tipos de câncer mais comuns no Brasil continua preocupando especialistas. Segundo estimativas do Instituto Nacional de Câncer, o país deve registrar mais de 53 mil novos casos de câncer do intestino por ano entre o ano de 2026 e 2028. Vou repetir, segundo as estimativas do Instituto Nacional de Câncer, o país deve registrar mais de 53 mil novos casos de câncer do intestino por ano entre 2026 e 2028. A doença, também conhecida como câncer colorretal, está entre as mais frequentes no país e representa um importante desafio para a saúde pública. Médicos alertam que a prevenção e o diagnóstico precoce são fundamentais para aumentar as chances de cura. A colonoscopia é considerada uma das principais ferramentas de prevenção, pois permite identificar alterações do intestino e remover lesões antes que elas evoluam.
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3: 8:16. Eu quero agradecer a participação da nossa ouvinte Kátia. Inclusive, ela mandou uma mensagem falando: Davi, preciso saber de informações aí, como é que tá o trânsito na nossa cidade. Isso, vamos agora ao Waze, né? O Waze, tô com a tela dele aberta aqui. E segundo o Waze, viu, Kátia? Informações na cidade de Santos, ruas e avenidas com trânsito complicado nesta manhã, também devido à chuva, né? Você que chega a Santos ali pela Anchieta, acessa Martins Fontes, vai encontrar lentidão pelo caminho. O mesmo acontece na região da Praia, na divisa com José Menino, chegando até a altura do Canal 2, na Bernardino de Campos, tudo parado devido ao alto fluxo de veículos. O Canal 1, ou seja, Pinheiro Machado, em toda a sua extensão, desde a praia até chegar a Rangel Pestana, também trânsito complicado. O Canal 2, que é a Bernardino de Campos, o mesmo problema. Você que está na Joaquim Távora, entre a Campos Melo até chegar, passando a Senador Feijó, você até chegar ao Canal 1, você vai encontrar lentidão pelo caminho. Outro ponto complicado nesta manhã é a Carvalho de Mendonça, entre Canal 1 até chegar a Senador Feijó. O mesmo acontece ali na Francisco Glicério. Você que acessa Glicério a partir do Canal 1, sentido Ana Costa, atravessando Ana Costa, chegando lá na Silva Jardim, também vai encontrar lentidão pelo caminho.
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1: 8:27.
2: Vamos às informações. A primeira turma do Supremo Tribunal Federal deve decidir nesta terça se condena ou absolve o ex-deputado Eduardo Bolsonaro. Ele é acusado do crime de coação no curso do processo. Caso seja condenado, poderá ficar inelegível. Segundo a Procuradoria-Geral da República, Eduardo Bolsonaro teria atuado junto ao governo dos Estados Unidos para criar um clima de instabilidade e pressão contra ministros do STF.
1: Eleições 2026. Levantamento divulgado nesta segunda-feira pela BTG Nexus mostra o presidente Luiz Inácio Lula da Silva na liderança das intenções de voto para a eleição presidencial de 2026. No cenário estimulado, em que os nomes dos possíveis candidatos são apresentados aos entrevistados, Lula aparece com 42% das intenções de voto. Em segundo lugar está Flávio Bolsonaro com 33%. Outros nomes incluídos no levantamento aparecem mais distantes dos dois primeiros colocados. Ronaldo Caiado e Renan Santos registraram 4% cada. Já Romeu Zema e Joaquim Barbosa obtiveram 2% das intenções de voto. Na modalidade espontânea, quando os entrevistados respondem sem receber aí uma lista de candidatos, Lula alcançou 36%, enquanto Flávio Bolsonaro registrou 27%.
2: O levantamento foi realizado entre os dias 12 e 14 de junho. A pesquisa quantitativa foi realizada por telefone, por meio de metodologia CAT, com 2.017 eleitores em todo o território nacional. A margem de erro é de 2 pontos percentuais para mais ou para menos, com intervalo de confiança de 95%. O levantamento está registrado no Tribunal Superior Eleitoral, TSE, sob o número BR-06645/2026. Lembrando que as pesquisas citadas em nosso noticiário são realizadas por institutos especializados e divulgadas por canais oficiais. A Saudade apenas reproduz as informações de interesse público sem interferência nos resultados apresentados.
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4: E agora, Davi, a gente vai falar de travessias litorâneas. Muito informações bom. Que chegam de acordo com o Departamento Hidroviário. A travessia de pedestre Santos Vicente de Carvalho tem 20 minutos de espera e duas embarcações operando no momento. Bertioga, Guarujá, 20 minutos em ambos os lados e duas embarcações operam agora. Santos Guarujá, pouco mais de lentidão. Santos tem 40 minutos de espera, Guarujá 80 nessa manhã, com 8 embarcações operando, e São Sebastião Ilhabela, 30 minutos de espera, com 4 embarcações.
0: Muito bem, vamos agora ao sistema Anchieta Imigrantes, e segundo a Ecovias, a Imigrantes no sentido São Paulo, trânsito congestionado do quilômetro 19 ao 14, a Anchieta também sentido São Paulo, trânsito congestionado do quilômetro 13 ao 10 e lento do quilômetro 19 ao 17. A Anchieta no sentido litoral também congestionado do quilômetro 62 ao 64 e na interligação Baixada Santina Anchieta, o trânsito lento neste momento. O esquema operação é o 5x5, o rodízio no centro expandido de São Paulo, hoje vale para placas final 3 e 4. Nas rodovias Cônego Domênico Rangoni e Padre Manuel da Nóbrega, o trânsito segue normalmente. Falando de Cidade de Santos, as ruas e avenidas nesta manhã, segundo o Waze, trânsito também complicado em várias avenidas e ruas, devido, é claro, ao alto fluxo de veículos e também à chuva, com ruas escorregadias. Portanto, muita atenção.
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1: 8:49 e agora o assunto é Copa. A seleção de Cabo Verde protagonizou uma das grandes surpresas da Copa do Mundo ao empatar em 0-0 com a favorita Espanha na tarde desta segunda-feira. Em sua participação no Mundial, Cabo Verde mostrou organização, determinação e muita disciplina tática para neutralizar o forte ataque espanhol. Apesar do amplo favoritismo da Espanha antes da partida, a equipe africana conseguiu segurar o resultado em 0-0 e conquistou a torcida. O grande destaque do confronto foi o goleiro Vozinha, que realizou diversas defesas decisivas e garantiu o empate sem gols. A atuação do arqueiro, ela foi fundamental para frustrar as tentativas da seleção espanhola durante os 90 minutos.
2: É, foi um jogão, viu, Davi? E o goleiro Vozinha virou fenômeno nas redes sociais. A repercussão foi tão grande que o jogador saltou de cerca de 48 mil seguidores para mais de, hoje eu tava dando uma olhadinha, 6 milhões e 400 mil seguidores no Instagram em poucas horas. Ele fez bonito mesmo. Torcedores e personalidades brasileiras lotaram as redes sociais do atleta com mensagens de apoio e elogios à sua atuação. A rodada continuou com mais 3 partidas. Pelo grupo G, a Bélgica enfrentou o Egito em 1-1. A Arábia Saudita encarou o Uruguai 1-1. E fechando a programação do dia, o Irã enfrentou a Nova Zelândia, também um jogaço, pelo grupo G 2-2. Hoje temos mais 4 partidas programadas. Às 16h, pelo grupo I, a França enfrenta o Senegal. 19h, também pelo grupo I, o Iraque mede forças com a Noruega. Às 22h, a Argentina faz a sua estreia no grupo J diante da Argélia. E fechando a rodada, à 13h, a Áustria encara a Jordânia, também pelo grupo J.
1: Só uma curiosidade, por que Vozinha, hein?
2: Vozinha é uma homenagem, né? Ele foi criado pelos avós, então ele acabou fazendo aí uma homenagem à avó, recebendo esse apelido que ficou com ele pra vida.
1: Muito bem.
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0: Agora são 8h59. Bom dia.
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0: 9h,
7: 19 graus de temperatura.
0: Esses foram alguns destaques de hoje.
7: União Europeia mantém negociações com o Brasil para rever suspensão da carne brasileira.
0: ANAC investiga possível transporte clandestino em helicópteros envolvido em acidente no Rio.
7: Sabesp realiza obras em toda a Baixada e provoca mais de 100 alterações no trânsito.
0: Termina nesta quarta-feira o prazo para o pagamento da taxa de inscrição do Enem 2026.
7: Cabo Verde dá um show de defesa contra a Espanha na Copa.
0: E assim, a gente chega ao fim de mais uma conexão, uma edição do Conexão Saudade. Lembrando que logo mais às 5h tem a segunda edição do Conexão e você pode ficar sempre com a gente nas redes sociais, seguindo, pegando informações, ficando sempre atualizado. Continue com a nossa programação, certo, Rosi?
7: Certo, até lá.
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0: Lulu Santos, Toda Forma de Amor.
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0: Uma viagem até o ano de 1983, trazendo o passado de presente pra você na saudade, né? Ed Grant, I Don't Wanna Dance. Também curtimos Gilberto Gil, Tempo Rei e Adele com Rolling the Deep.
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0: A cantora britânica Bonnie Tyler apresentou sinais de melhora e despertou do coma induzido que estava internada há mais de um mês. A artista de 75 anos segue na UTI de um hospital em Faro, no sul de Portugal, e o estado de saúde ainda é considerado grave. Bonnie foi internada após uma cirurgia de emergência e enfrentou complicações durante a recuperação. A equipe da cantora informou que a evolução é lenta, mas há, né, que há sinais positivos no quadro clínico. A Tunísia fez a primeira troca de treinador da Copa do Mundo de 2026. O francês Sabri Lamouche, ele foi demitido após a goleada por 5-1 sofrida diante da Suécia. Mesmo com a derrota, a seleção tunisiana ainda tem chances de buscar a classificação para a próxima fase do Mundial. Atenção, motoristas, sistema Anchieta Imigrantes neste momento. Tá complicado o trânsito nesta manhã, viu? Condições de tráfego, alto fluxo de veículos na Anchieta sentido São Paulo, quilômetro 18 ao 17. Ainda na Anchieta no sentido litoral, o trânsito está congestionado do quilômetro 60 ao 64. Lembrando, na Imigrantes sentido litoral ou capital, por enquanto o trânsito segue normal.

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1: 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Titãs e Epitáfio. Também curtimos em nossa programação Bon Jovi, Never Say Goodbye.
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2: 10:35, bom dia.
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0: Esse é o John Secada do You Believe in Us. Também curtimos aqui na saudade Toquinho Aquarela e Lionel Richie com Penny Lover.
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0: A Anvisa manteve a suspensão de lotes específicos dos produtos da IP, incluindo detergentes, desinfetantes e lava-roupas líquidos. A decisão foi tomada após inspeção sanitária, que identificou o descumprimento de regras de fabricação. Parte dos produtos fabricados a partir de março e abril de 2026 já foi liberada pela agência. O presidente da Câmara dos Deputados, Hugo Mota, convocou uma reunião de líderes para discutir o projeto que acaba com a escala de trabalho 6x1. O encontro está marcado para esta terça-feira e tem como objetivo esclarecer pontos do texto apresentado pelo governo federal. A proposta estabelece jornada semanal de até 40 horas, limite de 8 horas diárias de trabalho e garante 2 dias de descanso remunerado por semana. Como tramita em regime de urgência, o projeto está trancando aí a pauta de votações do plenário da Câmara. São 10:57. Eu, Davi Rangel, tô de volta amanhã, 7 da manhã. Cíntia Moran tá chegando. Vai com você até às 3 da tarde. Uma ótima terça para você. Obrigado pela sua audiência. Continue com a gente.
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1: Bom dia, 11 horas, 1 minuto na ZYM717, Saudade FM, transmitindo em 99,7 MHz. É um prazer estar de volta, eu sou a Cíntia Moran, vamos juntos até as 3. Saudade. E na próxima hora vamos curtir... Já.

0: E a Saudade FM tem som de qualidade para você ouvir o que realmente faz bem aos ouvidos. Emotions, Best of My Love, e de 92, Jorge Benjor, W Brasil. Um bom dia para você, agora 11:28.
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0: Tinuca, Tolentino Filgueiras 80.
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0: diz Wish You Were Here e Elvis Costello, She. Faltando 4 minutos para o meio-dia.
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0: O governo federal estabeleceu como meta zerar até o fim de setembro os pedidos represados no INSS que aguardam análise há mais de 45 dias. A medida busca reduzir a fila de requerimentos e acelerar o atendimento aos segurados. Nos bastidores, a avaliação é de que a ação também ajuda a evitar desgastes políticos em um tema que tem gerado críticas ao governo. Mais de 55 milhões de brasileiros já emitiram a nova carteira de identidade nacional, a SIM. Os dados foram divulgados pelo Ministério da Justiça e Segurança Pública e mostram o avanço da nova identificação em todo o país. O documento utiliza o CPF como número único de registro e substitui o antigo RG. A primeira via é gratuita e pode ser solicitada mediante a apresentação da certidão de nascimento ou de casamento.
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0: Alceu Valença, Anunciação e Chris Isaac, Wicked Game. 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Agora meio de 29.
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0: Thelma Houston, Don't Leave Me This Way, e Lulu Santos, Tempos Modernos. E olha, hoje tem o Bazar e Brechó Solidário da SOS Vida Pet Litoral. Vai até às 18 horas, anota o endereço e dá uma passadinha por lá. Deixa a sua doação. Epitácio Pessoa 62, Loja 30, no Boqueirão, aqui em Santos, no Centro de Compras Miramar. Faltando 2 minutos para uma.
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0: O clima de Copa do Mundo também chegou às unidades do Bom Prato na Baixada Santista. Durante o período da competição, os restaurantes do programa estão servindo refeições especiais inspiradas em países que participam do Mundial. Os cardápios temáticos já estão disponíveis em todas as unidades da região. Às sextas-feiras, durante os meses de junho e julho, cada unidade irá oferecer pratos inspirados em diferentes seleções, como Brasil, Argentina, França, Portugal, Espanha e México. O preço dos alimentos voltou a pesar no bolso dos brasileiros em maio e foi responsável por metade da inflação registrada no mês. Segundo dados do IBGE, o IPCA subiu 0,58%. Embora o resultado tenha sido menor que o dos meses anteriores, a inflação acumulada em 12 meses chegou a 4,72%, acima do teto da meta estabelecida pelo Conselho Monetário Nacional.
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0: 1h27 na saudade de You Gotta Be e Djavan não é um bolero.
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0: A trilha sonora da sua vida todos os dias aqui na frequência 99,7 da Saudade. Beto Guedes, Amor de Índio, e de 72, Billy Paul, Me and Mrs. Jones. Agora 1h56.
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0: A Prefeitura de São Vicente abriu chamamentos públicos para quem quer trabalhar com comércio ambulante, feiras livres noturnas, trailers, food trucks, vagões, containers e venda de alimentos e bebidas. As inscrições estão disponíveis e seguem até o dia 30 de junho. Os editais com todas as informações estão disponíveis no site da Prefeitura, saovicente.sp.gov.br. Trabalhadores nascidos nos meses de julho e agosto começaram a receber nesta segunda-feira o abono salarial PIS/PASEP 2026, referente ao ano base de 2024. Tem direito ao benefício os profissionais que receberam remuneração média de até R$ 2.766 no período. Para receber o pagamento,

0: também é necessário estar cadastrado no PIS/PASEP há pelo menos 5 anos e ter trabalhado com carteira assinada por no mínimo 30 dias em 2024. Os recursos ficarão disponíveis para saque até o dia 30 de dezembro de 2026.
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0: Rodrigo Filgueiras 80.
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3: 1h59.
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0: verdade, Amor Objeto de 81 com Ney Matogrosso e música que fez parte da trilha sonora da novela O Clone, Luna, com Alessandro Safina.
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0: 2h31.
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0: Saudade FM com você em todos os momentos. Peter Tosh, Johnny B. Goode, Coldplay, Paradise e Rolling Stones, Waiting on a Friend. Faltando 3 minutos para as 3.
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0: A Vila Belmiro vai passar por obras durante a pausa do futebol brasileiro para a Copa do Mundo. O Santos Futebol Clube planeja transformar o estádio com novos espaços gastronômicos e de entretenimento. Um dos destaques é o Salão de Mármore, que deve receber um restaurante de 2 andares com capacidade para até 800 pessoas. Ao lado, o clube quer inaugurar o Santos Sport Bar, um bar temático com identidade visual voltada às grandes conquistas do peixe, com ênfase à era Pelé. Um estudo da Agência de Águas do Estado identificou que 43 mananciais estão sob risco severo de ficar sem água no futuro. Cidades litorâneas como Caraguatatuba estão diretamente ameaçadas. A pesquisa aponta problemas críticos nos leitos e nas margens dos rios. A chegada do Super El Niño nos próximos meses piora ainda mais o cenário, com aumento das temperaturas, mudança no regime de chuvas e maior evaporação nos reservatórios.

0: 2h58, o Thiago Ferraz está chegando por aqui, assume a saudade a partir de agora. Eu, Cintia Moran, agradeço a companhia. Tô de volta amanhã às 11. Linda terça para você.
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tarde para você, agora 3:02. 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Muito prazer, eu sou o Thiago Ferraz, na sua companhia a partir de agora. Vamos juntos até às 8 horas da noite. E nessa hora você ouve...

0: 3h32 na saudade, ótima tarde pra você. Copacabana com Barry Manilow aqui nos 99,7. Secret com Madonna e a Nacional da Rita Lee, Baila Comigo. 3h32, uma excelente tarde pra você. A gente agradece a sua audiência aqui na maior rádio flashback do Brasil. 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

0: Mangueiras 80.
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0: Costa, Açaí. Voltamos a 1982. Para você, uma excelente tarde. A gente agradece a sua companhia, tocando muito flashback aqui na Saudade FM.
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0: E o presidente dos Estados Unidos, Donald Trump, entrou em uma discussão curiosa envolvendo o nome do futebol. Durante um discurso na Casa Branca, Trump defendeu que o esporte mais popular do mundo passe a ser chamado de futebol, também nos Estados Unidos. Atualmente, os norte-americanos utilizam o termo soccer para se referir ao futebol, já que a palavra futebol é associada ao futebol americano. E a Baixada Santista ganha nesta semana, mais uma opção gastronômica. O tradicional restaurante paulista, o Bar do Alemão, ele irá inaugurar sua primeira unidade na região na próxima quinta-feira, na cidade de Praia Grande. A nova operação será instalada na área externa de um dos principais centros de compras da cidade, em um espaço recentemente revitalizado. A chegada do estabelecimento faz parte de um projeto de expansão que busca ampliar as opções de gastronomia, lazer e entretenimento para o público.

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8: 4:05.
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0: 4h32, uma excelente tarde para você que ouve a Saudade FM. Esse é Stevie Wonder. Ainda a sequência com o Kid Abelha, Adele, a melhor sequência musical para você aqui na Saudade FM. 4h33 agora. Você já nos segue nas redes sociais, @SaudadeFM. Siga a rádio que te faz recordar. 4h33.
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0: 4h35.
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0: aqui nos 99,7. Do You Really Want to Hurt Me? Voltamos a 83. Lana Rich, Shania Twain com Andrew's Love, na maior rádio flashback do Brasil, 5:01.
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2: O seu encontro diário com as principais notícias do Brasil, do mundo, da nossa região. Vamos aos destaques de hoje.
0: PGR rejeita nova delação de Daniel Vorcaro e mantém investigação sobre fraudes financeiras.
2: Porto de Santos assina contrato para aprofundar canal e receber navios maiores.
0: Ex-líder do PCC e do Comando Vermelho é preso nos Estados Unidos após tentativa de fuga para o México.
2: Anvisa suspende lotes de medicamentos para colesterol após suspeita de troca de embalagens.
0: Estes são alguns destaques desta edição do Conexão Saudade. Na sequência, todas as informações. 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
0: A Saudade agora 5:04.
2: A Procuradoria-Geral da República rejeitou a segunda proposta de delação premiada apresentada pela defesa de Daniel Vorcaro, ex-banqueiro investigado por fraudes financeiras. A decisão foi encaminhada ao Supremo Tribunal Federal e segue o mesmo entendimento adotado pela Polícia Federal, que já havia negado a proposta na semana passada. Segundo a PGR, o material apresentado não trouxe informações novas ou elementos relevantes que ainda não fossem de conhecimento das autoridades responsáveis pela investigação.
0: E a taxa de encomendas internacionais de até 50 dólares deve voltar a ser cobrada a partir de 2027. A cobrança será feita por meio da Contribuição sobre Bens e Serviços, a CBS, criada pela Reforma Tributária. O novo tributo vai substituir o antigo imposto de importação aplicado a compras internacionais de baixo valor. A alíquota ainda não foi definida e deve ser estabelecida pelo Senado até o fim deste ano.
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1: 5:12.
2: O ministro Alexandre de Moraes deu 24 horas para a defesa de Jair Bolsonaro explicar a apreensão de uma arma registrada em nome do ex-presidente. O armamento foi encontrado durante uma blitz da PM do Distrito Federal. O carro era dirigido por Estácio Leite da Silva Filho, servidor responsável pela segurança de Bolsonaro. O caso passou a ser analisado pelo STF, que aguarda as informações da defesa.
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0: Na Saudade, agora 5h20, Jesuton.
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0: As informações para você do trânsito, para você ouvinte da Saudade FM, às 5h20 agora, as informações das travessias litorâneas. A gente começa agora falando das travessias Santos-Guarujá, com 8 balsas, de acordo com o site da CEMIL. Santos com tempo de espera de 25 minutos, Guarujá 15, com 8 balsas. Travessia Guarujá-Bertioga, 2 balsas, tempo de espera de 20 minutos. Travessia de pedestres Santos-Vicente de Carvalho, 3 embarcações, com tempo de espera de 12 minutos. No litoral norte, São Sebastião e Ilhabela, 4 balsas e o tempo de espera é de meia hora. 5h21.
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3: A Saudade 5h23.
4: Associação Comercial de Santos tem um novo presidente. Elber Alves Justo tomou posse nessa segunda-feira para o mandato de 2026 a 2029. Ele foi eleito por unanimidade e já integrava a diretoria da entidade, onde ocupava o cargo de primeiro vice-presidente na gestão anterior. Com formação em administração e experiência nas áreas de portos e logística, Elber Justo também atua no setor empresarial e tem histórico de participação em projetos sociais voltados à formação de jovens da Baixada Santista.
3: E a Autoridade Portuária de Santos assinou o contrato para a dragagem de aprofundamento do canal de navegação do Porto de Santos. Com a obra, a profundidade do canal passará de 15 para 16 metros. O investimento é de quase 620 milhões de reais e tem como objetivo ampliar a capacidade operacional do complexo portuário. A expectativa é permitir o acesso de navios maiores, aumentando assim a produtividade e reduzindo custos logísticos.
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1: 5h34.
2: A Polícia Migratória dos Estados Unidos, o ICE, prendeu nesta segunda-feira um ex-chefe das facções PCC e Comando Vermelho. Felipe Linares de Oliveira Del Áquila, conhecido como o Dom, era procurado pela Interpol a pedido do Brasil. Segundo as autoridades, ele responde por associação criminosa e extorsão. O foragido tentava fugir de carro para o México, mas foi interceptado durante uma abordagem de trânsito na cidade de Mooresville, na Carolina do Norte.
1: E um terremoto de magnitude 6,7 atingiu a região central da Indonésia nesta terça-feira. O epicentro foi registrado a 42 quilômetros da cidade de Palu, a cerca de 10 quilômetros de profundidade. O abalo foi seguido por tremores secundários e causou danos em estruturas da região. As autoridades ainda levantam informações sobre possíveis vítimas e também desabrigados.
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0: 5h42 na saudade, Carl Douglas.
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0: As informações agora das estradas para você ouvinte da Saudade FM, de acordo com o Threads Ecovias Imigrantes. Anchieta, sentido litoral, com trânsito lento dos quilômetros 39 ao 40 por alto fluxo de veículos. Na interligação Planalto, sentido Anchieta, trânsito lento dos quilômetros 2 a 1. Nos demais trechos, nesse momento, com trânsito normal. 5h43, agora boa tarde.
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0: 5h43.
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1: Boa tarde a todos. Segundo a meteorologia, o tempo segue uma tendência de melhora, mas ainda teremos uma quarta-feira com predomínio de céu parcialmente nublado durante o dia em grande parte do litoral paulista. As temperaturas amanhã vão oscilar entre a mínima de 17 e a máxima de 22 graus. O vento vai soprar fraco de quadrante sul e o mar vai ficar um pouco agitado em algumas praias da Baixada Santista. Por hora é só. Amanhã pela manhã eu tô de volta.
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1: 5h48.
2: Hoje temos mais jogos da Copa, 4 partidas estão programadas, uma delas é que está rolando no momento pelo Grupo I. A França está em campo enfrentando o Senegal, quase final de jogo já, e a França vai estreando, pelo menos por enquanto, com vitória de 2-0 sobre o Senegal, partida válida pelo Grupo I. Como eu disse, com resultados, os franceses largam na frente, na briga por uma vaga, na próxima fase do Mundial. E o Senegal vai tentar, é claro, a recuperação na próxima rodada. Às 19h, também pelo Grupo I, o Iraque mede forças com a Noruega. Às 10h, a Argentina faz sua estreia, a Argentina de Messi, no Grupo J, diante da Argélia. E fechando a rodada, 1h, a Áustria encara a Jordânia, também pelo Grupo J.
1: E torcedores do Irã desafiaram a proibição da FIFA e entraram em um estádio da Copa do Mundo com bandeiras associadas à oposição ao atual regime iraniano. O caso foi registrado durante a partida entre Irã e a Nova Zelândia. O item exibido por torcedores remete ao período anterior à Revolução Islâmica de 1979 e havia sido vetado pela FIFA nos estádios do Mundial. Mesmo com a proibição, as bandeiras foram vistas tanto nos arredores quanto dentro da arena, levadas por dezenas de torcedores.
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1: Faltando agora 3 minutos para 6.
2: A Anvisa determinou a suspensão da comercialização, distribuição e uso de lotes específicos de medicamentos utilizados no controle do colesterol. A medida envolve remédios da classe das estatinas e foi adotada após a identificação de uma possível troca de embalagens entre 2 medicamentos diferentes. Segundo a agência, o recolhimento dos lotes foi realizado de forma voluntária e preventiva pela fabricante. Em caso de dúvida, os pacientes que utilizam esses medicamentos podem procurar orientação médica ou farmacêutica. Em nota, a CIMED informou que o episódio ocorreu em 2025 e que o recolhimento dos produtos foi realizado ainda naquele período, logo após a comunicação do caso à Anvisa. Segundo a CIMED, o atendimento está disponível pelo e-mail saque@grupocimed.com.br ou pelo telefone 0800-704-4647, de segunda a sexta, das 9 da manhã às 4 da tarde, exceto em feriados.
1: E pesquisadores brasileiros desenvolveram um sensor nacional para sistemas de frenagem automática em veículos. A tecnologia será utilizada no sistema ADAS, que passará a ser obrigatório nos veículos fabricados a partir de 2029. O sensor combina radar e câmeras para identificar obstáculos, medir distâncias e também auxiliar na prevenção de acidentes. O projeto conta com investimento de R$ 44 milhões e envolve universidades e empresas do setor automotivo.
2: 5h59 agora, 3 ministros da primeira turma do Supremo Tribunal Federal votaram nessa terça-feira pela condenação de Eduardo Bolsonaro por coação no curso de processo penal. O julgamento trata de condutas ligadas à trama golpista. Os votos favoráveis à condenação vieram dos seguintes ministros: Alexandre de Moraes, Cristiano Zanin, Carmen Lúcia e Flávio Dino, presidente da turma. Segundo a acusação apresentada pela Procuradoria-Geral da República, Eduardo teria promovido ações junto ao governo do presidente norte-americano Donald Trump com o objetivo de criar instabilidade e pressionar os ministros do STF.
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0: A saudade agora 6:07, Diana Ross e Marvin Gaye.
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0: As informações agora do trânsito para você, ouvinte, aqui do Conexão Saudade. Trânsito local em Santos, de acordo com o Waze, realmente muitas vias com trânsito bem carregadas nesse final de terça-feira. Vamos começar falando aqui da Orla da Praia. Avenida Bartolomeu de Gusmão, Avenida Vicente de Carvalho e Presidente Wilson nos dois sentidos, com um trânsito bem carregado, bem intenso nesse momento. Avenida Almirante Cochrane também, para você que está ali próximo do Canal 5, indo sentido Canal 6, também com um trânsito bem carregado nesse momento. Já próximo do lado do Canal 2, Canal 1, Avenida Pinheiro Machado, Avenida Bernardino de Campos e Rua Carlos Gomes, também nesse momento, com um trânsito bem carregado. Visconde de Faria também, Carvalho de Mendonça e um trecho da Francisco Glicério também, com um trânsito intenso. Para você que sai da cidade, pela Avenida Martins Fontes, também com um trânsito bem intenso nesse momento, de trânsito intenso a moderado, na verdade, por motivo de obras. Agora 6:09.
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1: Na Saudade, 6h20.
2: O governo de São Paulo lança no dia 1º de julho a segunda edição da Pesquisa Estadual de Bem-Estar Animal. A iniciativa vai ouvir os 645 municípios paulistas para levantar dados sobre proteção e saúde animal. O questionário foi reformulado e passa a abordar temas como castração, atendimento veterinário, maus tratos e acolhimento de animais resgatados. Os municípios terão até 15 de agosto para enviar as respostas.
1: E a Prefeitura de Itanhaém suspendeu uma licitação que previa gasto de até R$1.280.000 para a contratação de árbitros esportivos. O processo atenderia competições municipais pelo período de um ano. Segundo a administração municipal, a suspensão foi necessária para ajustes técnicos no edital. As alterações incluem mudanças nos lotes, no termo de referência e nos requisitos de arbitragem. A Prefeitura informou que o valor estimado foi definido com base em pesquisas de preços de mercado. O cálculo levou em conta a quantidade de jogos, as modalidades esportivas e a competição das equipes de arbitragem. Segundo a administração municipal, a contratação é necessária porque o município não possui árbitros no quadro próprio.
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0: Muita saudade, agora 6h31, Djavan.
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0: As informações do trânsito, às 6h31, de acordo com o Threads Ecovias Imigrantes, nesse momento, de acordo com o Threads, Anchieta, sentido litoral, trânsito lento dos quilômetros 39 ao 40. Já sentido capital, também trânsito lento dos 64 ao 61 e do 19 ao 17. Pela Imigrantes, sentido litoral, trânsito lento dos quilômetros 67 ao 70. Interligação Planalto, sentido Anchieta, também com trânsito lento, dos quilômetros 3 a 1. Já na Cônigo Domênico Rangoni, sentido Guarujá, trânsito lento, dos quilômetros 264 ao 261. Agora 6h32, as informações agora das travessias litorâneas, de acordo com o site da CEMIL, Santos Guarujá no momento com 8 balsas e o tempo de espera é tranquilo, de 15 minutos. Temos também a travessia Guarujá-Bertioga, 2 balsas, tempo de espera de 20 minutos. Travessia de pedestre Santos Vicente de Carvalho, 3 embarcações, tempo de espera 12 minutos. No litoral norte, São Sebastião e Ilhabela, 4 balsas e o tempo de espera é de meia hora.
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0: 6h33.
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1: 6h42, e uma mulher de 62 anos, ela foi resgatada em Bragança Paulista após viver quase 5 décadas em condições análogas à escravidão. Segundo o Ministério do Trabalho e Emprego, ela trabalhava para a mesma família desde os 12 anos de idade. A vítima teria sido retirada da escola ainda na infância e passou anos sem férias, folgas regulares ou autonomia financeira. O resgate ocorreu após denúncias e contou com o apoio de órgãos de fiscalização trabalhista.
2: E a gente volta a falar da Copa. A gente comentou agora há pouquinho, né, do jogo de França e Senegal. Pois é, a seleção francesa derrotou o Senegal por 3-1 em uma partida válida pelo Grupo I do Mundial. O grande destaque do jogo foi, sem dúvida, o craque Kylian Mbappé, que marcou 2 gols e comandou o triunfo francês. Com resultado, a França larga na frente na briga pela classificação à próxima fase da Copa do Mundo. O Senegal, por sua vez, buscará a reabilitação na segunda rodada da competição.
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0: Na Saudade, agora 6h51, está Chip.
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3: A Saudade 6:53, temperatura na marca dos 18 graus.
4: Estes foram alguns destaques de hoje.
3: PGR rejeita nova delação de Daniel Vorcaro e mantém investigação sobre fraudes financeiras.
4: Porto de Santos assina contrato para aprofundar canal e receber navios maiores.
3: Ex-líder do PCC e do Comando Vermelho é preso nos Estados Unidos após tentativa de fuga para o México.
4: Anvisa suspende lotes de medicamentos para colesterol após suspeita de troca de embalagens.
3: E assim a gente chega ao fim de mais um Conexão Saudade.
4: Continue com a nossa programação e fique ligado em nosso site para estas e outras informações.
3: Nova edição amanhã às 7 horas da manhã.
4: Uma excelente noite para você e até lá.
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0: 7h21 na Saudade, excelente noite pra você, Tim Maia, do Leme ao Pontal, voltamos 86, na maior rádio flashback do Brasil, ainda Charles Enedi e Roberta Fleck, as melhores músicas pra você aqui nos 99,7, excelente noite, 7h22.
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Cliff aqui na Saudade, I Can't Say Clearly Now, aqui nos 99,7. Uma excelente noite pra você. Costa della Vita com Eros Ramazzotti, Tina Turner e a Nacional dos Titãs, porque eu sei que é amor. 8 em ponto, eu, Thiago Ferraz, vou me despedindo. Depois do intervalo, já na sequência, tem a Adriana Lima. Eu volto amanhã às 3 da tarde, na maior rádio Flashback do Brasil. Pra você, uma excelente noite.

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6: 8h02, uma excelente noite para você. Eu sou a Adriana Lima. A partir de agora serei a sua companhia até a meia-noite nas YM717, 99,7 MHz. Quem abre a minha programação é Boyce Avenue com You Somebody.

Barão Vermelho com puro êxtase na Saudade FM. Você ouviu junto comigo Simple Red, It's Only Love, Ellie Goulding, How Long Will I Love You. Agora 8h22 na maior rádio flashback do Brasil. 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

Saudade FM, quem ouve lembra. Maroon 5 com Sunday Morning, também Lobão Essa Noite Não. Barbra Streisand com Barry Gibb no dueto Guilty. Esteve aqui na Saudade FM. Logo após o breve intervalo, você fica com a veiculação obrigatória da Voz do Brasil. Às 22 horas eu volto com a nossa programação musical. Lembrando que ela continua agora lá no nosso site. Para ouvir as músicas é só acessar saudadefm.com.br ou então baixar o nosso aplicativo oficial e gratuito. Ouça também na Alexa, na Apple TV, na sua Smart TV e também através do satélite de TV digital. Eu, Adriana Lima, volto.

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